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1: Pensava que fosse ele. Digo, posso? Ah, é verdade, você não conhece?